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3: Mais músicas, mais sucessos chegando pra você. Tem Léo Magalhães e Wesley Safadão, dois amigos.
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2: Música 22.

0: Neto e Cristiano com Veneno, hoje ocupando a 19ª posição do nosso Top 30 Brasil. Antes, na 20ª posição, Se Eu Te Perdoar, Cleiton e Romário e Zé Felipe. A música de número 21, ouvimos Jorge Mateus e Henrique Juliano com Chonei. E a música de número 22, que abriu este bloco, Dois Amigos, parceria entre Léo Magalhães e Wesley Safadão. Aqui é assim, uma música melhor que a outra.
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0: Yes, já de volta. E voltei com eles. Marcos e Belucci, Sonho de Todo Casal.
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6: Música 18.

0: parceria de Lauana Prado e Simone Mendes, ocupando a 15ª posição da nossa parada. Antes, na música de número 16, Grau de Maluca, Guilherme Benuto, Menos é Mais e Matheus Fernandes. A música de número 17, ouvimos Ilusão de Ótica, com Matheus e Cauã e Ana Castela. Abrindo essa sequência, na 18ª posição, Sonho de Todo Casal, com Marcos e Belucci. Já já eu estou de volta com muito mais aqui.
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3: O Ministério da Saúde estará fazendo a abertura da vacinação contra a influenza neste dia 29 de junho para toda a população em geral, acima de 6 meses de idade. Então, considerando que a sazonalidade do vírus da influenza na região sul do Brasil ocorre no outono e inverno, e o Paraná está no período mais crítico para síndromes respiratórias graves, e também considerando um grande aumento do número de internamentos devido à influenza e casos de óbitos também devido à influenza, e sabendo então que a vacinação ainda continua sendo a melhor forma de prevenção dos casos graves e óbitos para a influenza, o Ministério da Saúde então estará fazendo essa abertura para toda a população em geral. Lembrando ainda que a vacinação ainda é

0: digamos que um único meio mais eficaz de estar prevenindo essa doença é a vacina, né? Não temos outras formas mais importantes de prevenção do que a vacina. Então, se a gente tem essa oportunidade, então venham receber sua dose, venham fazer a vacina, e para ficar imune e tentarmos proteger um pouco mais dessa doença na nossa população.
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3: Já de volta com mais Top 30 Brasil. Aqui, a sua música bem votada, o seu artista indicado, ele entra aqui na nossa parada semanal. Na 14ª posição, vem chegando com Até Ficar Velhinho, Kleber e Kauan.
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4: Música 14.

0: Fica legal demais, já vai sabendo. Parceria de Fernando e Sorocaba e Murilo Rufi ocuparam a 12ª posição. A música de número 13, Me Ama ou Me Larga, Simone Mendes. E a música de número 14, Até Ficar Velhinho, ouvimos Kleber e Cauã. Muita música legal, a gente curtindo por aqui. A cada música, a cada sequência, a nossa parada vem esquentando. Já já eu trago pra vocês sucessos de número 11, 10, 9 e 8. 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
2: O Ministério da Saúde estará fazendo a abertura da vacinação contra a influenza neste dia 29 de junho para toda a população em geral, acima de 6 meses de idade. Então, considerando que a sazonalidade do vírus da influenza na região sul do Brasil ocorre no outono e inverno, e o Paraná está no período mais crítico para síndromes respiratórias graves, e também considerando um grande aumento do número de internamentos devido à influenza e casos de óbitos também devido à influenza, e sabendo então que a vacinação ainda continua sendo a melhor forma de prevenção dos casos graves e óbitos para a influenza, o Ministério da Saúde então estará fazendo essa abertura para toda a população em geral. Lembrando ainda que a vacinação ainda é prioritária para os grupos de gestantes, idosos, menores, crianças de 6 meses a menores de 6 anos, que essa é uma faixa, é um grupo que tem maior risco de adoecimento e de gravidade, né, dos sintomas. Então essa vacinação ainda continua para esse grupo, né? É importante que eles venham ainda procurar a vacina, fazer a sua dose. Também as pessoas com doenças crônicas, né, que também tem um grande risco de agravamento da doença, que procurem ainda a unidade para fazer a sua dose. Porém, então, foi aberto para toda a população. Então, quem tiver vontade de tomar a vacina da influenza, procura aqui a unidade de saúde do centro de saúde, no posto de saúde do Alto Alegre e no posto do Bom Jesus, trazendo junto a carteirinha de vacinação e o cadastro, um documento pessoal, para estar recebendo a sua dose, né? É importante, sabemos que o único meio mais eficaz de estar prevenindo essa doença é a vacina, né? Não temos outras formas mais importantes de prevenção do que a vacina. Então, se a gente tem essa oportunidade, então venham receber sua dose, venham fazer a vacina, e para ficar imune e tentarmos proteger um pouco mais dessa doença em nossa população.
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0: Já de volta no Top 30 Brasil, vem chegando com Foi Mal Deus, a dupla Hugo e Guilherme.
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6: Música 11.

0: Belo, ocupando a oitava posição da nossa parada. Antes, na música de número 9, ouvida João Neto e Frederico. A música de número 10, Última Saudade, Henrique e Juliano. E quem abriu essa sequência foi o sucesso Foi Mal Deus, com Hugo e Guilherme, na 11ª posição. Já já, eu trago as músicas de número 7, 6, 5 e 4. Este é o nosso Top 30 Brasil, as mais da semana.
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0: já de volta e eu não voltei sozinho não, voltei com eles, Henrique Diego e Bruno Marrone. Esqueci você.
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1: Música 7.

0: Santana e Léo Foguete ocupando a quarta posição da nossa parada. Antes, ouvimos Tubarões, Diego e Victor Hugo na quinta posição. A música de número 6, Zé Felipe e a boiadeira Ana Castela com Sua Boca Mente. E a música de número 7, Esqueci Você, Henrique, Diego e Bruno Marrone. Já já, momento mais aguardado. Já já, o nosso pódio.
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3: Momento mais aguardado. Por mim, eu tenho certeza que por você também. É a hora do nosso pódio. Começando com a medalha de bronze nos ombros do

0: voltou a boiadeira Ana Castela com a posição mais alta de nossa parada. Medalha de ouro pra ela. Antes, na música de número 2, P de Pecado, grupo Menos é Mais e Simone Mendes. E a música de número 3 que abriu essa sequência, abriu nosso pódio, Retrovisor, Gustavo Lima. Assim, vamos encerrando mais uma edição do Top 30 Brasil, a nossa parada semanal, as 30 mais da semana. Juntos, ouvimos. Eu, Rafael Lacerda, ficando por aqui, me despedindo, agradecendo demais o carinho de sua audiência e o calor de sua companhia sempre aqui com a gente. Beijão, galera. Tchau, tchau. Eu fui.
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2: E aí, minha gente, tudo bem com vocês? Tudo certinho? Eu sou Vanessa Cairone, tô chegando pra você trazendo aí o melhor programa de música sertaneja do seu rádio. Está no ar o nosso Sertanejo Bom Demais e a gente começa ao som de Henrique e Juliano.
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0: Comigo você curtiu Maiara e Maraíza e Eu Bebo, João Bosco e Vinícius Chuva, Humberto Ronaldo e Guilherme Santiago, também Luiz e Maurílio com Zenete e Cristiano S de Saudade e Henrique e Juliano abrindo a programação de hoje com Liberdade Provisória. E você, segue ligadinho, eu volto já com muito mais.
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6: De volta, e agora tem Cléo Dibai e Nayara Azevedo.

0: Você Humilha, também João Carreira e Capataz, é bom demais. Juliano César, das duas uma, e Cléo de Bá com Nayara Azevedo, Desabafo. E você? Segue ligadinho, eu volto já com muito mais.
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0: No Sertanejo bom demais, agora tem pra você, Felipe Araújo.
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1: E aqui comigo você curtiu Zé Felipe com Maiara e Maraísa, Medalha de Prata, João Neto e Frederico, Melhor Amiga, Anitta e Marília Mendonça, Some Que Ele Vem Atrás, e Felipe Araújo com Mentira. E você não sai daí, daqui a pouco tem mais.
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4: O Ministério da Saúde estará fazendo a abertura da vacinação contra a influenza neste dia 29 de junho para toda a população em geral, acima de 6 meses de idade. Então, considerando que a sazonalidade do vírus da influenza na região sul do Brasil ocorre no outono e inverno, e o Paraná está no período mais crítico para síndromes respiratórias graves, e também considerando um grande aumento do número de internamentos devido à influenza e casos de óbitos também devido à influenza, e sabendo então que a vacinação ainda continua sendo a melhor forma de prevenção dos casos graves e óbitos para a influenza, o Ministério da Saúde então estará fazendo essa abertura para toda a população em geral. Lembrando ainda que a vacinação ainda é prioritária para os grupos de gestantes, idosos, menores, crianças de 6 meses a menores de 6 anos, que essa é uma faixa, é um grupo que tem maior risco de adoecimento e de gravidade, né, dos sintomas. Então essa vacinação ainda continua para esse grupo, né? É importante que eles venham ainda procurar a vacina, fazer a sua dose. Também as pessoas com doenças crônicas, né, que também tem um grande risco de agravamento da doença, que procurem ainda a unidade para fazer a sua dose. Porém, então, foi aberto para toda a população. Então, quem tiver vontade de tomar a vacina da influenza, procura aqui a unidade de saúde do centro de saúde, no posto de saúde do Alto Alegre e no posto do Bom Jesus, trazendo junto a carteirinha de vacinação e o cadastro, um documento pessoal, para estar recebendo a sua dose, né? É importante, sabemos que o único meio mais eficaz de estar prevenindo essa doença é a vacina, né? Não temos outras formas mais importantes de prevenção do que a vacina. Então, se a gente tem essa oportunidade, então venham receber sua dose, venham fazer a vacina, e para ficar imune e tentarmos proteger um pouco mais dessa doença na nossa população.
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3: De volta, e agora tem Diego e Arnaldo.
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1: No sertanejo Bom Demais, você ouviu Marília Mendonça, Abandono de Incapaz, Jorge Mateus, Pra Quem Entender, Pedro Paulo e Alex, Novinha Cremosa, e Diego e Arnaldo, Relógio Parado. E o nosso programa volta depois do break, hein? Trazendo muito mais pra você.
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0: E por aqui curtimos Wesley Safadão com Zenete Cristiano na Cama Que Eu Paguei, Taeme Thiago Amiga Parceira, Maria Cecília Rodolfo e Jorge Matheus Só de Pensar, Jonete Frederico Radinho Ligado e Henrique Diego com Tchau, Tchau. E ó, não é tchau não, hein? Eu vou pra um break, mas já já tem muito mais.
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0: Estamos de volta e agora tem Guilherme e Benuto.
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0: Carlos PH e Michel com Belo, Eu Me Acostumei. Zé Henrique e Gabriel, Homem que é Homem Chora. Mariana e Matheus e Nayara Azevedo, Repertório de Desculpas. E Guilherme Benuto, Três Batidas. E você não sai daí, daqui a pouco tem mais.
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1: 1:35.

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1: 5 e 12.

0: neste momento, a temperatura é de 19 graus.
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1: Bom dia minha gente, bom dia meu povo. Lara aqui de volta para passar mais um Domingo Show com vocês. Faça aquela companhia boa demais da conta até as 10 horas da manhã, trazendo o melhor da música sertaneja. E para alegrar o seu domingo, para começar, Liu e Léo, Vou Roubar a Mariquinha.

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1: É Domingo Show, o domingo, a programação que entra no seu domingo pra fazer aquela companhia pra vocês. O melhor da música sertaneja é só aqui. Chegando Tonico Tinoco, Siriema.

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1: É, e você ligadinho aqui, a gente vai seguindo com o melhor da música sertaneja, na melhor e mais ouvida, a verdinha do sucesso. Chegando Felipe Falcão, Doutor e o Carro de Boi.

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2: Ligadinho, mandar um abraço aqui pra comunidade da Linha Malvari, que logo mais tô naquela festança, né, com Hermes e Nélio, alegrando aquele mate, né, fazendo aquela boa música, levando a boa música pra vocês dançarem. E enquanto não começa o mate, né, lá, você escuta a boa música aqui na Verdinha do Sucesso, a melhor e mais ouvida. Chegando Lucas e Elivelton, Praga de Gafanhoto.

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1: Sensacional. Você que quer mandar um abraço pra você que tá ligadinho pelas ondas sonoras do rádio ou pelo portal Interativa. Já aproveita também e dá uma passada lá no Instagram e Facebook da Interativa. Acompanhar os vídeos que estamos fazendo que tá ficando um melhor que o outro, fechou? E aqui a gente vai seguindo com a boa música. Chegando Amado Batista, O Relógio Parou.

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2: O Ministério da Saúde estará fazendo a abertura da vacinação contra a influenza neste dia 29 de junho para toda a população em geral, acima de 6 meses de idade. Então, considerando que a sazonalidade do vírus da influenza na região sul do Brasil ocorre no outono e inverno, e o Paraná está no período mais crítico para síndromes respiratórias graves, e também considerando um grande aumento do número de internamentos devido à influenza e casos de óbitos também devido à influenza, e sabendo então que a vacinação ainda continua sendo a melhor forma de prevenção dos casos graves e óbitos para a influenza, o Ministério da Saúde então estará fazendo essa abertura para toda a população em geral. Lembrando ainda que a vacinação ainda é prioritária para os grupos de gestantes, idosos, menores, crianças de 6 meses a menores de 6 anos, que essa é uma faixa, é um grupo que tem maior risco de adoecimento e de gravidade, né, dos sintomas. Então essa vacinação ainda continua para esse grupo, né? É importante que eles venham ainda procurar a vacina, fazer a sua dose. Também as pessoas com doenças crônicas, né, que também tem um grande risco de agravamento da doença, que procurem ainda a unidade para fazer a sua dose. Porém, então, foi aberto para toda a população. Então, quem tiver vontade de tomar a vacina da influenza, procura aqui a unidade de saúde do centro de saúde, no posto de saúde do Alto Alegre e no posto do Bom Jesus, trazendo junto a carteirinha de vacinação e o cadastro, um documento pessoal, para estar recebendo a sua dose, né? É importante, sabemos que o único meio mais eficaz de estar prevenindo essa doença é a vacina, né? Não temos outras formas mais importantes de prevenção do que a vacina. Então, se a gente tem essa oportunidade, então venham receber sua dose, venham fazer a vacina, e para ficar imune e tentarmos proteger um pouco mais dessa doença na nossa população.
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3: Quero aproveitar também para mandar aquele abraço para minha amiga Lourdes e para minha amiga Sil, que estão todo dia ligadinhas e sintonizadas. Todo dia elas fazem questão de ligar o radinho para fazer aquela companhia aqui pra gente. Então agora, chegando o futuro é uma incerteza, de Zezé Di Camargo e Luciano.

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1: É sensacional pra você que tá me acompanhando, tá ligadinha no Domingo Show, o programa que alegra o seu domingo. E tá deixando eu fazer aquela companhia pra vocês? É isso aí, que é só aqui que eu deixo o melhor da música sertaneja na verdinha do sucesso. E pra seguir com a boa música, chegando Marcos Violeiro e Cleiton Torres, Doses de Amor.

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1: Meus amigos, se nesse momento algum de vocês me perguntasse onde estão os meus passos, eu não saberia dizer. 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
2: E chegamos ao final de mais um Domingo Show. Muito obrigado pra você que deixou fazer aquela companhia pra você, deixou entrar nos seus lares trazendo o melhor da música sertaneja. Amanhã eu tô de volta a partir das 8 horas da manhã com o Manhã Interativa. Vou deixando pra vocês minha última: Trio Parada Dura, Casa dos Prazeres. E logo após, Estância Nativa com o meu amigo Marcondes. Fechou? Um beijo grande a todos e até amanhã.

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2: Em nome do Pai, do Filho e do Espírito Santo, e com licença do Patrão Celestial, vou chegando enquanto servo amargo de minhas confidências, porque ao romper da madrugada e ao descambar do sol, preciso camperear por outras invernadas e repontar do céu a força e a coragem para o entrevero do dia que passa. Eu bem sei que qualquer guasca bem pirchado, de faca, rebenque, esporas, não se afirma nos arreios da vida, se não se estriba na proteção do céu. Ouve, Patrão Celeste, a oração que eu te faço ao romper da madrugada e ao descambar do sol. Tomara que todo mundo seja como irmão. Ajuda-me a perdoar as afrontas e a não fazer aos outros o que não quero para mim. Perdoa-me, Senhor, porque rengueando pelas canhadas a fraqueza humana, de quando em vez, quase sem querer, eu me solto porteira fora. Eita, potrilho chucro, renegado e caborteiro. Mas eu te garanto, meu Deus, eu quero ser bom e direito. Ajuda-me, Virgem Maria, primeira prenda do céu. Socorre-me, São Pedro, capataz da Estância Gaúcha. E para fim de conversa, vou te dizer, meu Deus, mas somente para ti, que a tua vontade leve a minha de cabresto para todo sempre, até a querência do céu. Amém.

0: Agora são 9 horas com 58 minutos. Buenos dias, peões e prendas de todas as querências. A partir de agora, até o meio-dia, aqui na Interativa Estância Nativa. O programa Estância Nativa é esse encontro gostoso que nós temos todos os domingos, neste horário das 10 do meio-dia. Para você, índio velho, para você, prenda, longínquos e saudosos do velho Rincão Gaúcho. Até o meio-dia, só música gaúcha, para você aproveitar bem o seu domingo, quem sabe assando uma carninha com a família, né? Conversando, tomando aquela caipirosca e curtindo só música gaúcha. Porque a partir de agora até o meio-dia, desfilarão aqui os maiores nomes da música gaúcha.
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0: o... Outros domingos, nós sorteamos vários prêmios aqui no programa. Hoje vai ser um pouco diferente. Então, por favor, preste atenção. Porque amanhã é dia das crianças e dia de Nossa Senhora Aparecida. Então, o programa de hoje, nós vamos sortear prêmios e brindes somente para crianças. Os pais mandam recado, colocam o nome dos filhos. Criança é até 12 anos, né? E você coloca o nome do que vamos estar sorteando hoje. Atenção! Duas poupanças no valor de R$50 da Cresol. Um tiranó para pentear cabelo infantil do Boticário. Da Master Pharma, Master Força Kid. Da Panificador do Nene, 3 lanches com refri. E da Martins Motos, um Pix de R$50. Tá, a prevenção hoje tá boa. Para a criança começar a iniciar já fazendo, poupando o seu dinheiro, vão dar duas poupanças de R$50 no programa de hoje. E lá da Mercearia Vitória, vão estar sorteando para os clientes da mercearia um frango recheado. Aí para as 11 horas mais ou menos, dá tempo da pessoa ir lá buscar o seu prêmio e degustar ainda hoje. Então não esqueça, hoje o sorteio será somente para crianças. As crianças ligam, os pais ligam, mas colocam o nome da criança para concorrer aos prêmios do programa de hoje. Agora são 10 horas com 1 minuto. E vamos abrindo as porteiras do programa Estância Nativa e vamos pialando as primeiras marcas de hoje. Tá chegando Delcio Tavares, no coração do Rio Grande, Baitaca, o Guasca, e Chama de Galpão, A Procura de Cambicho. Buenos dias, tchê.

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2: O Ministério da Saúde estará fazendo a abertura da vacinação contra a influenza neste dia 29 de junho para toda a população em geral, acima de 6 meses de idade. Então, considerando que a sazonalidade do vírus da influenza na região sul do Brasil ocorre no outono e inverno e o Paraná está no período mais crítico para síndromes respiratórias graves, e também considerando um grande aumento no número de internamentos devido à influenza e casos de óbitos também devido à influenza, e sabendo então que a vacinação ainda continua sendo a melhor forma de prevenção dos casos graves e óbitos para a influenza, o Ministério da Saúde então estará fazendo essa abertura para toda a população em geral. Lembrando ainda que a vacinação ainda é prioritária para os grupos de gestantes, idosos, menores, crianças de 6 meses a menores de 6 anos, que essa é uma faixa, é um grupo que tem maior risco de adoecimento e de gravidade, né, dos sintomas. Então essa vacinação ainda continua para esse grupo, né? É importante que eles venham ainda procurar a vacina, fazer a sua dose. Também as pessoas com doenças crônicas, né, que também tem um grande risco de agravamento da doença, que procurem ainda a unidade para fazer a sua dose. Porém, então, foi aberto para toda a população. Então, quem tiver vontade de tomar a vacina da influenza, procura aqui a unidade de saúde do centro de saúde, no posto de saúde do Alto Alegre e no posto do Bom Jesus, trazendo junto a carteirinha de vacinação e o cadastro, um documento pessoal, para estar recebendo a sua dose, né? É importante, sabemos que o único meio mais eficaz de estar prevenindo essa doença é a vacina, né? Não temos outras formas mais importantes de prevenção do que a vacina. Então, se a gente tem essa oportunidade, então venham receber sua dose, venham fazer a vacina, e para ficar imune e tentarmos proteger um pouco mais dessa doença na nossa população.
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Agora são 10 horas, 10 horas com 17 minutos. E você tá na melhor, tá na Interativa, tá curtindo o programa Estância Nativa.

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Lembrando que daqui a pouco mais vão estar sorteando um frango recheado lá da Mercearia Vitória para os clientes da mercearia. Aquele pessoal que foi lá, comprou, preencheu o cupomzinho, né? Então daqui a pouco vai ter o sorteio e o Clomar vai repassar pra gente quem é o ganhador pra anunciar aqui no programa. Tá certo? Então você que comprou, você que vai comprar, já fica pro próximo sorteio. Quem comprou, já tá anotado o endereço, o nome, endereço, telefone, etc. E vai já estar participando do sorteio de hoje. Eu quero lembrar minha amiga dona de casa que, apesar de ser domingo,

0: 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Olha o seguinte, daqui a pouquinho, gente, durante o programa de hoje, eu vou estar sorteando um montão de prêmios aqui no programa. Só que hoje o sorteio é um pouquinho diferente. É um sorteio voltado mais para as crianças, tá? Tem uns adultos que querem ganhar aqui, mas não vai pro sorteio hoje, não. Hoje é só para criança. Então, a mãe, o pai, o avô, a avó, manda um recado no nosso WhatsApp e concorre no programa de hoje da Martins Motos, um Pix de R$50. Da Panificadora do Nenê, são 3 lanches assado com refrigerante, né? São 3 pessoas que vão ganhar. Da Master Pharma, farmácia do William, você vai ganhar o Master Force Kit. Do Boticário, tira nó para cabelo de criança, para pentear o cabelo de criança. E da Cressol, uma poupança de R$50. E mais uma poupança de R$50 também da Cressol. Então são 2 crianças que vai ganhar poupança no valor de R$50 da Cressol. Então, portanto, papai, mamãe, vovô, vovó, manda mensagem para nós e concorra esses prêmios pro seu filho ou pro seu neto, né? Para garantir a festa do Dia das Crianças que ocorre amanhã.
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0: Olha, destacando mais moda aqui no programa, pialando mais o César Viveiro e Rogério Melo, eu, mais ela e o Tostado, e Edu Silva, Chiquitita e Neto Fagundes, Canto Alegretense. Buenos dias, tchê.

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Agora são 10 horas com 35 minutos. É o programa Estância Nativa. Esse encontro gostoso de todos os domingos com a música gaúcha aqui na Interativa FM. Olha, daqui a pouco já vai começar a ter sorteios aqui na Estância Nativa. Vão estar sorteando um frango recheado para os clientes lá da mercearia Vitória, né? O pessoal que compra lá vai estar concorrendo. E aqui do programa, aqui vai ter um monte, né, tia? Barbaridade. Aqui nós vamos ter o quê? Duas poupanças de R$50 da Cressol, mais um Pix de R$50 de Martins Motos, três lanches da Panificador do Nene, um desfaz nó infantil do Boticário, um Master Force Kid da Master Pharma. São os prêmios de hoje aqui, mas é só pra criançada, hein? Então é o seguinte, manda o nome da criança, né? Mamãe, papai, vovô, vovó, irmão mais velho, manda um recadinho com o nome da criança pra concorrer ao prêmio daqui a pouco aqui no Estância Nativa. É um programa um pouquinho diferenciado de sorteios, pra homenagear as crianças, já que amanhã, gente, amanhã é dia da criança e também dia de Nossa Senhora Aparecida. Na velha Sinaragana, pois não conhece o Rio Grande. Um abraço forte, vai de umas 14 voltas aí. O pessoal tá ligadinho pra gente aí em Vista Alegre, na linha Três Passos, Torme, Alto Caçula, Linha Hortelã, Boa Esperança. Alô, buenos dias. Pessoal da Barra Grande, Princesa Isabel, Bevilacqua, linha Santo Antônio, São Sebastião, São Paulo, São Luís. Bom dia, São José. Bom dia, Bom Jesus. E bom dia, Alto Alegre do Iguaçu. Valeu, gente. Um abraço forte e muito obrigado pela companhia. Mas que barbaridade, né, tio? Mas tá chovendo uma barbaridade mesmo, né? Viu ontem? Ontem derramou, não choveu? Derramou de balde de água. Os rios tudo explodindo, né? Ontem o Corre Aparecido não aguentou, não. Foi muita chuva. Passou por todos os testes, mas ontem não teve jeito. Ontem até o lago saiu fora da caixa. Então, realmente, e outra coisa, promete muita chuva ainda até terça-feira, tá bom, meu amigo de casa? Então não adianta lavar roupa que não vai secar. Deixa quietinho no canto lá, arrumadinho no cesto, pra lavar semana que vem. Essa semana não vai ter jeito, não, hein? Agora são 10h38, quem tá chegando é o Gosto da Fronteira. Nos Pelegos, não vai dar. Grupo Marca, Macanu de Bonitão, Irerê, o pau que dá cavaco. Buenas, tchê.

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0: Agora são 10 horas com 50 minutos. 10 com 50. E o tempo chovendo, como sempre, né? Faz tempo que não chove. Coisa de louco, rapaz. Olha isso, ó. 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
0: Só quero lembrá-los que daqui a pouco vou estar sorteando um tiranó infantil do Boticário, pentear o cabelo sem machucar, né? Da Cressol, uma poupança de R$50. Mais uma poupança de R$50. São duas poupanças de R$50. Da Martins Motos, um Pix de R$50. Da Panificadora do Nene, são três lanches assados com refri. E da Master Pharma, o Master Force Kid. E também daqui a pouquinho vou estar anunciando o ganhador de um frango assado e recheado e gostoso, uma barbaridade, que tem tempero de mestre, chefe, né? Lá da Mercearia Vitória. Eu já sei quem ganhou, mas eu não conto as razões de jeito nenhum. Daqui a pouquinho eu conto então, tá? Vamos participar, mandar sua mensagem de texto pelo WhatsApp 45 998 29 1769, com o nome das crianças. Papai, mamãe, mamãe velho, vovô, vovó, manda um recado pra cá com o nome das crianças, que vão estar sorteando esses prêmios todos daqui a pouco pra criança, certo? Não adianta grandão hoje, que hoje não é pros grandão, não. O grandão hoje vai servir só pra escrever e mandar pra nós. Não vai participar do sorteio. Então você que tá mandando aqui pedindo pra participar do sorteio, não vai participar hoje. Hoje é somente para as crianças, em homenagem a elas, que amanhã é o Dia das Crianças. Um abraço forte, pessoal, tá ligado com a gente, tem dos bairros da Grande Capitã, meus amigos e amigos do Jardim Santa Rita, Santa Mônica, Santa Maria, Santa Felicidade, Santa Clara, Jardim Primavera, Jardim Padovani, Gleba São Gabriel, Campo da Baixada, né? E também os amigos e amigos da Cidade Alta, Cidade Baixa, também ligados com a gente e curtindo o melhor da música gaúcha aqui no Estância Nativa. 10h53 agora. Vamos piando mais marca. João Luiz Correia, no Rincão do Risca Faca. Os Monarcas e Brasil de Bombacho. E Edu Silva, Pampa na Garupa. Ui, galetinha.

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3: O Ministério da Saúde estará fazendo a abertura da vacinação contra a influenza neste dia 29 de junho para toda a população em geral, acima de 6 meses de idade. Então, considerando que a sazonalidade do vírus da influenza na região sul do Brasil ocorre no outono e inverno e o Paraná está no período mais crítico para síndromes respiratórias graves, e também considerando um grande aumento no número de internamentos devido à influenza e casos de óbitos também devido à influenza, e sabendo então que a vacinação ainda continua sendo a melhor forma de prevenção dos casos graves e óbitos para a influenza, o Ministério da Saúde então estará fazendo essa abertura para toda a população em geral. Lembrando ainda que a vacinação ainda é prioritária para os grupos de gestantes, idosos, menores, crianças de 6 meses a menores de 6 anos, que essa é uma faixa, é um grupo que tem maior risco de adoecimento e de gravidade, né, dos sintomas. Então essa vacinação ainda continua para esse grupo, né? É importante que eles venham ainda procurar a vacina, fazer a sua dose. Também as pessoas com doenças crônicas, né, que também tem um grande risco de agravamento da doença, que procurem ainda a unidade para fazer a sua dose. Porém, então, foi aberto para toda a população. Então, quem tiver vontade de tomar a vacina da influenza, procura aqui a unidade de saúde do centro de saúde, no posto de saúde do Alto Alegre e no posto do Bom Jesus, trazendo junto a carteirinha de vacinação e o cadastro, um documento pessoal, para estar recebendo a sua dose, né? É importante, sabemos que o único meio mais eficaz de estar prevenindo essa doença é a vacina, né? Não temos outras formas mais importantes de prevenção do que a vacina. Então, se a gente tem essa oportunidade, então venham receber sua dose, venham fazer a vacina, e para ficar imune e tentarmos proteger um pouco mais dessa doença na nossa população.
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5: Agora são 11 horas com 9 minutos, 11 com 9. É o Estância Nativa, o melhor da música gaúcha até o meio-dia, aqui na Interativa FM. E o nosso WhatsApp está à sua disposição, 45 998 29 1769. Manda um recado para nós, mas coloca o nome dos filhos, netos, que o sorteio de hoje é só para criançada. Não adianta a irmã ligar aqui, quer participar do sorteio, que não vai participar. Hoje não, meu querido. Hoje é só para os miudinhos, tá bom? Então manda um recado a nós, com o nome do seu sobrinho, seu filho, seu neto. E nós vamos estar sorteando daqui a pouco, então, vários prêmios, inclusive poupança, prêmio em dinheiro, enfim. É o dia da criançada hoje. Olha, você tá ligando seu rádio agora, buenos dias. Fica junto com a gente até o meio-dia. Vai rolar muita música gaúcha para alegrar legal o seu domingo. E lembrando que amanhã às 6 da manhã eu estarei aqui no programa Bom Dia Capitão. Mas agora tem Teixeirinha, Velho Casarão, os Serranos, Serrano Sim Senhor e Walter Moraes levando o sul.

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2: O Ministério da Saúde estará fazendo a abertura da vacinação contra influenza neste dia 29 de junho para toda a população em geral, acima de 6 meses de idade. Então, considerando que a sazonalidade do vírus da influenza na região sul do Brasil ocorre no outono e inverno, e o Paraná está no período mais crítico para síndromes respiratórias graves, e também considerando um grande aumento do número de internamentos devido à influenza e casos de óbitos também devido à influenza, e sabendo então que a vacinação ainda continua sendo a melhor forma de prevenção dos casos graves e óbitos para a influenza, o Ministério da Saúde então estará fazendo essa abertura para toda a população em geral. Lembrando ainda que a vacinação ainda é prioritária para os grupos de gestantes, idosos, menores, crianças de 6 meses a menores de 6 anos, que essa é uma faixa, é um grupo que tem maior risco de adoecimento e de gravidade, né, dos sintomas. Então essa vacinação ainda continua para esse grupo, né? É importante que eles venham ainda procurar a vacina, fazer a sua dose. Também as pessoas com doenças crônicas, né, que também tem um grande risco de agravamento da doença, que procurem ainda a unidade para fazer a sua dose. Porém, então, foi aberto para toda a população. Então, quem tiver vontade de tomar a vacina da influenza, procura aqui a unidade de saúde do centro de saúde, no posto de saúde do Alto Alegre e no posto do Bom Jesus, trazendo junto a carteirinha de vacinação e o cadastro, um documento pessoal, para estar recebendo a sua dose, né? É importante, sabemos que o único meio mais eficaz de estar prevenindo essa doença é a vacina, né? Não temos outras formas mais importantes de prevenção do que a vacina. Então, se a gente tem essa oportunidade, então venham receber a sua dose, venham fazer a vacina, e para ficar imune e tentarmos proteger um pouco mais dessa doença em nossa população.
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Agora são 11 horas com 24 minutos. 11:24. Pela atenção, hein? Ganhador do frango lá da mercearia Vitória é o Everton. O telefone dele, final 83-99.

Então, meu caro Everton, do telefone 8399, pega o primeiro cipó, mas se manda. Vai lá buscar o frango pra degustar agora, meio-dia. Tá assadinho já, tá no ponto. Muito obrigado pela participação do Everton, fazendo suas compras lá na Mercedes Vitória e preenchendo o seu cupomzinho para concorrer aos prêmios. Obrigado ao Clomar. Clomar sempre ligado com a gente também, parceiro aqui do programa e também de outros eventos. Nosso muito obrigado pela confiança e pela parceria. Então, seu Everton, o senhor é o ganhador do frango de hoje. O telefone do Everton é o 8399. Corre, rapaz, se manda! E no próximo bloco está sorteando os prêmios do programa de hoje. Poupança, Pix, Boticário, Lancha, vai ter tudo daqui a pouquinho. No próximo bloco, então. Mas agora tem Gaúcho da Fronteira, Serrano Amargo. Aí João Luiz Correia, cultuando a tradição. E os quatro galdérios do fundo da grota. Buenas noches.

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Agora são 11 horas com 38 minutos. 11 com 38. É o programa Estância Nativa, gente. Já funilando, indo pro seu final. Mas dá tempo de nós fazer o sorteio, saber quem é o ganhador dos prêmios de hoje. E vamos lá então, vou iniciando aqui já com o prêmio do Boticário. É um tiranó infantil. E a ganhadora é a Angélica, né? O final do telefone é 2255. Então pode passar a partir de amanhã aqui na rádio e retirar autorização para buscar seu prêmio. O Master Force Kid, ganhador é Arthur Alves, lá da Master Pharma, né? Que é, do que é a parceira. O telefone final 4970. Arthur Alves ganhou então da Master Pharma o Master Force Kid. Vamos nos lanches então, os lanches lá da panificador do Nene. O lanche assado com refri Enzo Manuel é o ganhador. O Enzo pode passar por aqui também, o pai e a mãe do Enzo, para pegar a sua autorização e fazer lanche. Outro lanche lá da panificador do Nene, o ganhador é o Mateu Carraro. Mateu Carraro, então já pode passar por aqui, alguém retirar a sua autorização e fazer seu lanche. E o último, lá da panificadora do Nene, mais um lanche assado com refri, ganhador é Tiago Alves. Então o Tiago Alves já pode passar por aqui também, os pais, e retirarem o seu prêmio, tá bom? Bom, agora nós vamos pro sorteio de duas poupanças, né? Duas poupanças da Cressol, parceira aqui do programa, e que está junto com a gente também aqui no sorteio de domingo, nos dando, né? Nos dando então duas poupanças para nós sortearmos aqui no programa, né? Vamos tentar segurar a coisa aqui. Tá um pouco difícil, né? Mas eu vou apanhando e vai aprendendo, né? Então vamos lá. Você vê quem vai ganhar então uma poupança no valor de R$50, né? Vamos saber então agora quem é que vai ganhar uma poupança no valor de R$50 da Cressol. A gente passa por aqui, pega a autorização, vai lá na Cressol para abrir sua cadeira de poupança. Vai com o papai, com a mamãe, leva documentos e faz a abertura da sua poupança da Cressol. Ganhador então é Maria Vitória. Maria Vitória, que ganhou a primeira poupança de R$50 da Cressol. A segunda poupança, também no valor de R$50. Quem ganhou foi o Isaac Nascimento. Final do telefone é 6773. Então o papai do Isaac, a mãe do Isaac pode passar por aqui, pegar a autorização e se dirigir até a Cressol para abrir a caderneta de poupança. Tem também um Pix de R$50 do Martins Motos, e a ganhadora foi a Laura Nascimento. Então pode passar por aqui, pegar a autorização e vai lá que o Nene vai fazer então o Pix de R$50 para a Laura, ganhadora do Pix, dando R$50 da Martins Motos. Agora são 11h42, tá importante o sorteio feito. Muito obrigado aos parceiros, né? E muito obrigado também aos participantes que acreditaram no programa, ligaram para cá e concorreram e ganharam prêmios aqui do nosso programa. Olha, tá chegando para vocês quem? Grupo Rodeio, Meu Medo. Depois tem Criou dos Pampas, Começo do Fim. Buenas noches.

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5: Agora são 11 horas com 51 minutos, e nós chegamos ao final de mais um Estância Nativa. A você que esteve comigo, valeu, obrigadão pela sintonia. Espero tê-los no próximo domingo, a partir das 10, aqui na Interativa FM. E nós vamos fechar as porteiras do programa Estância Nativa, prometendo voltar no próximo domingo às 10 da manhã, se o patrão lá de riba nos permitir. E para fechar o programa de hoje, tem os Monarcas, o Vento. Depois tem Luiz Carlos Borges, o Moro e o Freio de Ouro. E os Guaracás, que é era aquele capitão, né? E o Joaquim, o Cardoso e o Valdir Lima, né? Eita, rapaz, o tempo passa muito. Rancho da Estrada. Valeu, gente, um grande abraço. Até domingo que vem. Tchau, tchau.

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3: O Ministério da Saúde estará fazendo a abertura da vacinação contra a influenza neste dia 29 de junho para toda a população em geral, acima de 6 meses de idade. Então, considerando que a sazonalidade do vírus da influenza na região sul do Brasil ocorre no outono e inverno e o Paraná está no período mais crítico para síndromes respiratórias graves,

0: Porém, então, foi aberto para toda a população. Então, quem tiver vontade de tomar a vacina da influenza, procura aqui a unidade de saúde do centro de saúde, no posto de saúde do Alto Alegre e no posto do Bom Jesus, trazendo junto a carteirinha de vacinação e o cadastro, um documento pessoal, para estar recebendo a sua dose, né? 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Não temos outras formas mais importantes de prevenção do que a vacina. Então, se a gente tem essa oportunidade, então venham receber sua dose, venham fazer a vacina e para ficar imune e tentarmos proteger um pouco mais dessa doença na nossa população.
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2: O Ministério da Saúde estará fazendo a abertura da vacinação contra a influenza neste dia 29 de junho para toda a população em geral, acima de 6 meses de idade. Então, considerando que a sazonalidade do vírus da influenza na região sul do Brasil ocorre no outono e inverno e o Paraná está no período mais crítico para síndromes respiratórias graves, e também considerando um grande aumento no número de internamentos devido à influenza e casos de óbitos também devido à influenza, e sabendo então que a vacinação ainda continua sendo a melhor forma de prevenção dos casos graves e óbitos para a influenza, o Ministério da Saúde então estará fazendo essa abertura para toda a população em geral. Lembrando ainda que a vacinação ainda é prioritária para os grupos de gestantes, idosos, menores, crianças de 6 meses a menores de 6 anos, que essa é uma faixa, é um grupo que tem maior risco de adoecimento e de gravidade, né, dos sintomas. Então essa vacinação ainda continua para esse grupo, né? É importante que eles venham ainda procurar a vacina, fazer a sua dose. Também as pessoas com doenças crônicas, né, que também tem um grande risco de agravamento da doença, que procurem ainda a unidade para fazer a sua dose. Porém, então, foi aberto para toda a população. Então, quem tiver vontade de tomar a vacina da influenza, procura aqui a unidade de saúde no centro de saúde, no posto de saúde do Alto Alegre e no posto do Bom Jesus, trazendo junto a carteirinha de vacinação e o cadastro, um documento pessoal, para estar recebendo a sua dose, né? É importante, sabemos que o único meio mais eficaz de estar prevenindo essa doença é a vacina, né? Não temos outras formas mais importantes de prevenção do que a vacina. Então, se a gente tem essa oportunidade, então venham receber sua dose, venham fazer a vacina, e para ficar imune e tentarmos proteger um pouco mais dessa doença na nossa população.
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1: O Ministério da Saúde estará fazendo a abertura da vacinação contra a influenza neste dia 29 de junho para toda a população em geral, acima de 6 meses de idade. Então, considerando que a sazonalidade do vírus da influenza na região sul do Brasil ocorre no outono e inverno e o Paraná está no período mais crítico para síndromes respiratórias graves, e também considerando um grande aumento no número de internamentos devido à influenza e casos de óbitos também devido à influenza, e sabendo então que a vacinação ainda continua sendo a melhor forma de prevenção dos casos graves e óbitos para a influenza, o Ministério da Saúde então estará fazendo essa abertura para toda a população em geral. Lembrando ainda que a vacinação ainda é prioritária para os grupos de gestantes, idosos, menores, crianças de 6 meses a menores de 6 anos, que essa é uma faixa, é um grupo que tem maior risco de adoecimento e de gravidade, né, dos sintomas. Então essa vacinação ainda continua para esse grupo, né? É importante que eles venham ainda procurar a vacina, fazer a sua dose. Também as pessoas com doenças crônicas, né, que também tem um grande risco de agravamento da doença, que procurem ainda a unidade para fazer a sua dose. Porém, então, foi aberto para toda a população. Então, quem tiver vontade de tomar a vacina da influenza, procura aqui a unidade de saúde do centro de saúde, no posto de saúde do Alto Alegre e no posto do Bom Jesus, trazendo junto a carteirinha de vacinação e o cadastro, um documento pessoal, para estar recebendo a sua dose, né? É importante, sabemos que o único meio mais eficaz de estar prevenindo essa doença é a vacina, né? Não temos outras formas mais importantes de prevenção do que a vacina. Então, se a gente tem essa oportunidade, então venham receber sua dose, venham fazer a vacina, e para ficar imune e tentarmos proteger um pouco mais dessa doença em nossa população.
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1: O Ministério da Saúde estará fazendo a abertura da vacinação contra a influenza neste dia 29 de junho para toda a população em geral, acima de 6 meses de idade. Então, considerando que a sazonalidade do vírus da influenza na região sul do Brasil ocorre no outono e inverno e o Paraná está no período mais crítico para síndromes respiratórias graves, e também considerando um grande aumento no número de internamentos devido à influenza e casos de óbitos também devido à influenza, e sabendo então que a vacinação ainda continua sendo a melhor forma de prevenção dos casos graves e óbitos para a influenza, o Ministério da Saúde então estará fazendo essa abertura para toda a população em geral. Lembrando ainda que a vacinação ainda é prioritária para os grupos de gestantes, idosos, menores, crianças de 6 meses a menores de 6 anos, que essa é uma faixa, é um grupo que tem maior risco de adoecimento e de gravidade, né, dos sintomas. Então essa vacinação ainda continua para esse grupo, né? É importante que eles venham ainda procurar a vacina, fazer a sua dose. Também as pessoas com doenças crônicas, né, que também tem um grande risco de agravamento da doença, que procurem ainda a unidade para fazer a sua dose. Porém, então, foi aberto para toda a população. Então, quem tiver vontade de tomar a vacina da influenza, procura aqui a unidade de saúde do centro de saúde, no posto de saúde do Alto Alegre e no posto do Bom Jesus, trazendo junto a carteirinha de vacinação e o cadastro, um documento pessoal, para estar recebendo a sua dose, né? É importante, sabemos que o único meio mais eficaz de estar prevenindo essa doença é a vacina, né? Não temos outras formas mais importantes de prevenção do que a vacina. Então, se a gente tem essa oportunidade, então venham receber sua dose, venham fazer a vacina, e para ficar imune e tentarmos proteger um pouco mais dessa doença em nossa população.
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1: O Ministério da Saúde estará fazendo a abertura da vacinação contra a influenza neste dia 29 de junho para toda a população em geral, acima de 6 meses de idade. Então, considerando que a sazonalidade do vírus da influenza na região sul do Brasil ocorre no outono e inverno e o Paraná está no período mais crítico para síndromes respiratórias graves, e também considerando um grande aumento do número de internamentos devido à influenza e casos de óbitos também devido à influenza, e sabendo então que a vacinação ainda continua sendo a melhor forma de prevenção dos casos graves e óbitos para a influenza, o Ministério da Saúde então estará fazendo essa abertura para toda a população em geral. Lembrando ainda que a vacinação ainda é prioritária para os grupos de gestantes, idosos, menores, crianças de 6 meses a menores de 6 anos, que essa é uma faixa, é um grupo que tem maior risco de adoecimento e de gravidade, né, dos sintomas. Então essa vacinação ainda continua para esse grupo, né? É importante que eles venham ainda procurar a vacina, fazer a sua dose. Também as pessoas com doenças crônicas, né, que também tem um grande risco.

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Ministério da Saúde estará fazendo a abertura da vacinação contra a influenza neste dia 29 de junho para toda a população em geral, acima de 6 meses de idade. Então, considerando que a sazonalidade do vírus da influenza na região sul do Brasil ocorre no outono e inverno e o Paraná está no período mais crítico para síndromes respiratórias graves, e também considerando um grande aumento do número de internamentos devido à influenza e casos de óbitos também devido à influenza, e sabendo então que a vacinação ainda continua sendo a melhor forma de prevenção dos casos graves e óbitos para a influenza, o Ministério da Saúde então estará fazendo essa abertura para toda a população em geral. Lembrando ainda que a vacinação ainda é prioritária para os grupos de gestantes, idosos, menores, crianças de 6 meses a menores de 6 anos, que essa é uma faixa, é um grupo que tem maior risco de adoecimento e de gravidade, né, dos sintomas. Então, essa vacinação ainda continua para esse grupo, né? É importante que eles venham ainda procurar a vacina, fazer a sua dose. Também as pessoas com doenças crônicas, né, que também tem um grande risco de agravamento da doença, que procurem ainda a unidade para fazer a sua dose. Porém, então, foi aberto para toda a população. Então, quem tiver vontade de tomar a vacina da influenza, procura aqui a unidade de saúde do centro de saúde, no posto de saúde do Alto Alegre e no posto do Bom Jesus, trazendo junto a carteirinha de vacinação e o cadastro, um documento pessoal, para estar recebendo a sua dose, né? É importante, sabemos que o único meio mais eficaz de estar prevenindo essa doença é a vacina, né? Não temos outras formas mais importantes de prevenção do que a vacina. Então, se a gente tem essa oportunidade, então venham receber sua dose, venham fazer a vacina e para ficar imune e tentarmos proteger um pouco mais dessa doença na nossa população.

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abaixam as mãos aos céus. Que a graça do nosso Senhor Jesus Cristo, o amor de Deus Pai, que as consolações do Espírito Santo seja sobre todo o povo de Deus espalhado na terra. E o Rio de Janeiro, diga:

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0: essa sua verdade pra ele. Aplaude o nome de Jesus, aplaude.
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2: O Ministério da Saúde estará fazendo a abertura da vacinação contra a influenza neste dia 29 de junho para toda a população em geral, acima de 6 meses de idade. Então, considerando que a sazonalidade do vírus da influenza na região sul do Brasil ocorre no outono e inverno, e o Paraná está no período mais crítico para síndromes respiratórias graves, e também considerando um grande aumento no número de internamentos devido à influenza e casos de óbitos também devido à influenza, e sabendo então que a vacinação ainda continua sendo a melhor forma de prevenção dos casos graves,

0: graves e óbitos para influenza, o Ministério da Saúde então estará fazendo essa abertura para toda a população em geral. Lembrando ainda que a vacinação ainda é prioritária para os grupos de gestantes, idosos, menores, crianças de 6 meses a menores de 6 anos, que essa é uma faixa, é um grupo que tem maior risco de adoecimento e de gravidade, né, dos sintomas. Então essa vacinação ainda continua para esse grupo, né? É importante que eles venham ainda procurar a vacina, fazer a sua dose. Também as pessoas com doenças crônicas, né, que também tem um grande risco de agravamento da doença, que procurem ainda a unidade para fazer a sua dose. Porém, então, foi aberto para toda a população. Então, quem tiver vontade de tomar a vacina da influenza, procura aqui a unidade de saúde no centro de saúde, no posto de saúde do Alto Alegre e no posto do Bom Jesus, trazendo junto a carteirinha de vacinação e o cadastro, um documento pessoal, para estar recebendo a sua dose, né? É importante, sabemos que o único meio mais eficaz de estar prevenindo essa doença é a vacina, né? Não temos outras formas mais importantes de prevenção do que a vacina. Então, se a gente tem essa oportunidade, então venham receber sua dose, venham fazer a vacina, e para ficar imune e tentarmos proteger um pouco mais dessa doença na nossa população.
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presença nesse lugar, Deus. O Senhor não falha. O Senhor não mente. O Senhor não

que começou.

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8: É isso aí, muito boa tarde, chegando aí mais um Planeta 104, agora são 4 horas da tarde, você que está aí acordado, você que está aí mexendo no celular, você que está aí sintonizado conosco, aí hoje a gente vai ter bastante coisa, né? Semana passada nós não tivemos a edição do Planeta 104 devido à apuração das eleições, à cobertura, mas hoje nós estamos de volta e hoje eu vou trazer por trás da canção. E qual será que é a música que vem por trás da canção? Vai ser essa aqui, ó, quer ver? Essa música.

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1: É isso aí, você está ouvindo o Planeta 104 e nós iniciamos aí o Planeta com essa belíssima música aí, Sweet Dreams, essa música que foi gravada em 1983. Já tem uma curiosidade aí dessa música, que ela foi gravada em 1983. E no por trás da canção nós vamos trazer a história dessa música, né? Poderia até fazer um túnel do tempo com ela também, né? Uma belíssima canção. Mas a história por trás dessa música, ela é muito interessante. Por quê? A Annie Lennox e o David Stewart eram namorados. Então eles tinham um romance. Só que eles estavam saindo de uma banda, né? Então a carreira deles estava, vamos dizer assim, não finalizada, mas estavam naquela transição, né? O relacionamento deles acabou, né? Eles terminaram o namoro deles, o relacionamento, só que continuavam morando juntos. Talvez por falta de opção, né? Eles continuavam juntos e estavam deprimidíssimos, imagina, final de término de banda, término de relacionamento, tudo acontecendo ao mesmo tempo, e eles estavam em casa, né? E de repente o Dave Stewart pegou lá um sintetizador, um teclado lá que ele tinha, porque ele tinha um estúdio em casa,

da casa ou cena da mansão Xavier. Você vai ver lá que começa essa música, né? E aí o Mercúrio, ele vai salvando todos os alunos do Xavier antes da explosão. Então, a música virou um sucesso. Eles gravaram, voltaram às paradas. Então, esse é o Por Trás da Canção. Como é que a canção foi criada? E semana que vem a gente vai trazer. Semana retrasada, né? Eu falei da Ana Júlia, né? Uma música que estourou nos anos 90, né? Com a banda Los Hermanos. E, enfim, vamos estar sempre trazendo curiosidades e canções, porque existe muita coisa por trás de uma letra, né? Às vezes a gente escuta uma música, qualquer música, né, que a gente escuta, por trás dela tem uma verdade escondida. Por exemplo, eu vou deixar já para a próxima semana, Chão de Giz do Zé Ramalho, tem uma história por trás dela, né? Então, assim, semana que vem eu vou trazer a história que há por trás da música Chão de Giz do Zé Ramalho. Porque toda canção, toda música, todo livro, todo poema, tudo que for produzido em tese, né, tipo de arte, ela vai trazer um porquê, né? E aí eu tava pensando esses dias atrás a respeito, né, dessa questão artística, né? E uma das questões filosóficas da arte é justamente essa. Fazemos arte por quê? Porque nós não queremos passar por esse mundo sem deixar legado. Então, vamos à próxima música, vamos à próxima canção.

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1: O Ministério da Saúde estará fazendo a abertura da vacinação contra a influenza neste dia 29 de junho para toda a população em geral, acima de 6 meses de idade. Então, considerando que a sazonalidade do vírus da influenza na região sul do Brasil ocorre no outono e inverno, e o Paraná está no período mais crítico para síndromes respiratórias graves, e também considerando um grande aumento do número de internamentos devido à influenza e casos de óbitos também devido à influenza, e sabendo então que a vacinação ainda continua sendo a melhor forma de prevenção dos casos graves e óbitos para a influenza, o Ministério da Saúde então estará fazendo essa abertura para toda a população em geral. Lembrando ainda que a vacinação ainda é prioritária para os grupos de gestantes, idosos, menores, crianças de 6 meses a menores de 6 anos, que essa é uma faixa, é um grupo que tem maior risco de adoecimento e de gravidade, né, dos sintomas. Então essa vacinação ainda continua para esse grupo, né? É importante que eles venham ainda procurar a vacina, fazer a sua dose. Também as pessoas com doenças crônicas, né, que também tem um grande risco de agravamento da doença, que procurem ainda a unidade para fazer a sua dose. Porém, então, foi aberto para toda a população. Então, quem tiver vontade de tomar a vacina da influenza, procura aqui a unidade de saúde do centro de saúde, no posto de saúde do Alto Alegre.

dei dicas de filmes. E hoje eu assisti um filme também muito bom, que eu vou dar dica na semana que vem, na sexta-feira que vem, quando nós trouxermos o quadro Giro Cultural e a nossa sessão pipoca. Eu vou falar do filme que eu assisti hoje, filmaço, com Kevin Costner. Cara, é demais. Mas eu vou deixar vocês curiosos para a semana que vem. E vamos seguindo, então, vamos... Agora vamos tocar Banda Malta, uma banda que retornou, né? O vocalista retorna, então, depois de 10 anos afastado da banda, ele volta. Então, chegando para cantar para vocês, Banda Malta, Memórias. Hoje eu...

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1: O Ministério da Saúde estará fazendo a abertura da vacinação contra a influenza neste dia 29 de junho para toda a população em geral, acima de 6 meses de idade. Então, considerando que a sazonalidade do vírus da influenza na região sul do Brasil ocorre no outono e inverno e o Paraná está no período mais crítico para síndromes respiratórias graves, e também considerando um grande aumento no número de internamentos devido à influenza e casos de óbitos também devido à influenza, e sabendo então que a vacinação ainda continua sendo a melhor forma de prevenção dos casos graves e óbitos para a influenza, o Ministério da Saúde então estará fazendo essa abertura para toda a população em geral. Lembrando ainda que a vacinação ainda é prioritária para os grupos de gestantes, idosos, menores, crianças de 6 meses a menores de 6 anos, que essa é uma faixa, é um grupo que tem maior risco de adoecimento e de gravidade, né, dos sintomas. Então essa vacinação ainda continua para esse grupo, né? É importante que eles venham ainda procurar a vacina, fazer a sua dose. Também as pessoas com doenças crônicas, né, que também tem um grande risco de agravamento da doença, que procurem ainda a unidade para fazer a sua dose. Porém, então, foi aberto para toda a população. Então, quem tiver vontade de tomar a vacina da influenza, procura aqui a unidade de saúde no centro de saúde, no posto de saúde do Alto Alegre e no posto do Bom Jesus, trazendo junto a carteirinha de vacinação e o cadastro, um documento pessoal, para estar recebendo a sua dose, né? É importante, sabemos que o único meio mais eficaz de estar prevenindo essa doença é a vacina, né? Não temos outras formas mais importantes de prevenção do que a vacina. Então, se a gente tem essa oportunidade, então venham receber sua dose, venham fazer a vacina, e para ficar imune e tentarmos proteger um pouco mais dessa doença em nossa população.
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2: É isso aí, Planeta 104 com vocês até as 6 horas da tarde. Eu faço companhia para você trazendo música, curiosidades. Hoje nós vamos trazer duas bandas aí para a batalha de bandas, que é, vamos trazer Capital Inicial e vamos trazer Paralamas do Sucesso. E você que vai decidir durante a semana, durante os dias aí, você vai mandando mensagem pelo 45998291769. Vamos participar do programa aí, vamos escolher a banda. As duas bandas hoje são duas bandas brasileiras, né? Duas bandas com a mesma tipologia de rock, né? E o importante é que você escolha, né? De quem você gosta mais, Paralamas ou Capital Inicial? Daqui a pouco eu trago duas músicas aí, uma de cada, pra gente ouvir. E agora, Jota Quest, sabe qual que é o melhor lugar do mundo? Você sabe qual que é o melhor lugar do mundo? Jota Quest responde: é dentro de um abraço.

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1: O Ministério da Saúde estará fazendo a abertura da vacinação contra a influenza neste dia 29 de junho para toda a população em geral, acima de 6 meses de idade. Então, considerando que a sazonalidade do vírus da influenza na região sul do Brasil ocorre no outono e inverno, e o Paraná está no período mais crítico para síndromes respiratórias graves, e também considerando um grande aumento do número de internamentos devido à influenza e casos de óbitos também devido à influenza, e sabendo então que a vacinação ainda continua sendo a melhor forma de prevenção dos casos graves e óbitos para a influenza, o Ministério da Saúde então estará fazendo essa abertura para toda a população em geral. Lembrando ainda que a vacinação ainda é prioritária para os grupos de gestantes, idosos, menores, crianças de 6 meses a menores de 6 anos, que essa é uma faixa, é um grupo que tem maior risco de adoecimento e de gravidade, né, dos sintomas. Então essa vacinação ainda continua para esse grupo, né? É importante que eles venham ainda procurar a vacina, fazer a sua dose. Também as pessoas com doenças crônicas, né, que também tem um grande risco de agravamento da doença, que procurem ainda a unidade para fazer a sua dose. Porém, então, foi aberto para toda a população. Então, quem tiver vontade de tomar a vacina da influenza, procura aqui a unidade de saúde do centro de saúde, no posto de saúde do Alto Alegre e no posto do Bom Jesus, trazendo junto a carteirinha de vacinação e o cadastro, um documento pessoal, para estar recebendo a sua dose, né? É importante, sabemos que um único meio mais eficaz de estar prevenindo essa doença é a vacina, né? Não temos outras formas mais importantes de prevenção do que a vacina. Então, se a gente tem essa oportunidade, então venham receber sua dose, venham fazer a vacina, e para ficar imune e tentarmos proteger um pouco mais dessa doença em nossa população.
2: Estamos de volta, são agora 16h41, 16h41, e eu, vamos logo, né, vamos iniciar aí a batalha de bandas. Eu tô aqui prontinha, com a música prontinha aí do Paralamas do Sucesso, e a gente vai tocar Paralamas do Sucesso, e depois vamos tocar uma aí do Capital Inicial, né, que são as duas bandas que a gente vai trazer hoje. Então, hoje é Capital Inicial versus Paralamas do Sucesso, e que vença o melhor. Paralamas do Sucesso, Tendo a Lua, com participação da Pitty.

É isso aí, estando apresentadas as duas bandas do Batalha de Bandas que inicia nesse domingo, e você vai ter durante a semana aí para ir escolhendo e votando. Manda mensagem aí pro 45998291769 e fala qual que é a sua banda preferida entre essas duas, né? E aí quem vencer, né, vai enfrentar a banda desafiante no próximo domingo, e sucessivamente, depois que fechar em quatro dos domingos, a que mais ficar é a vencedora. E se você escolheu, for escolhendo ela, você vai ganhar um brinde do programa, e se houverem mais vencedores, o brinde vai ser sorteado. Então, Capital Inicial, A Sua Maneira, e nós ouvimos antes, fugiu o nome da banda que a gente ouviu antes, mas a gente ouviu antes Paralamas do Sucesso, tendo com a participação da Pitty.

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1: É isso aí, Planeta 104. São 17 horas em um ponto, né? Talvez o seu esteja marcando um pouquinho antes, um pouquinho depois, porque o relógio do computador aqui tá batendo 17. Então, pra mim é 17 horas. E a gente tava falando da batalha de banco.

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Então, quando eles iniciaram o projeto Capital Inicial, né, ou o projeto de outra banda fora do Aborto Elétrico, eles estavam sem dinheiro para instrumentos. Então, a brincadeira veio, né? Porque eles precisavam de capital inicial. E aí, pegou o nome da banda e ficou, então, Capital Inicial. Os primeiros shows e a estreia foi em julho de 83. Então, são mais aí de 40 anos de estradas, né? Na Universidade de Brasília, na UNB. E o primeiro registro foi quando lançaram o compacto em 1984. E então se mudaram para São Paulo em 85. Então essa aí é uma das curiosidades da banda inicial, da banda Capital Inicial, que ela não, ela começa lá em 82, né? 83 por ali. E não se chamava inicialmente Capital Inicial, mas sim, né, o final da banda é Aborto Elétrico. E aí os guris lá, os meninos, resolveram montar uma outra banda e não tinha nome, não tinha dinheiro e também não tinha instrumento. E aí o que eles precisavam? Capital Inicial. E aí ficou o nome da banda. Daqui a pouco eu volto trazendo as curiosidades do desafiante, que é o Paralamas do Sucesso. Música.

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É isso aí, voltando do intervalo, voltando daquela tomadinha de água rápida, né? São 5 horas e 12 minutinhos e aí agora a gente volta trazendo então curiosidades aí das bandas de hoje, as bandas que estão marcando a batalha de bandas. Falamos aí do Capital Inicial anteriormente, né? E agora vamos falar da banda Paralamas do Sucesso. São duas bandas antigas, né? Eu tava pesquisando aqui. E a formação, né, do Paralamas do Sucesso é Herbert Viana e Bim Ribeiros, né, que se conheceram na adolescência. Então, a data de iniciação, assim, da banda, dos primeiros contatos, das primeiras, é 1977. É um pouco mais antiga ainda que Capital Inicial. Daí, nos anos 80, que eles vão aí juntos, existe mudança, um vai para um lado, outro vai para o outro, vai... vestibular, faculdade, etc. E eles acabam se reencontrando e voltando a ensaiar. E o nome que eles adotam inicialmente, né, é As Cadeirinhas da Vovó. E aí eles se afastam de novo, né, por conta das suas agendas, etc. Em 81 eles se reencontram, né? Então o Herbert Viana e o Bi se encontram e retomam os ensaios no Rio de Janeiro. E aí com o baterista Vital, que é aquele mesmo lá que até então tem uma história, né? A música, por exemplo, Vital e Sua Moto, que vai ser lançada anos depois, ela traz a história do Vital que, numa agenda dos Paralamas, num dia de show, ele não pôde comparecer porque tinha ido ver e comprar uma moto. E aí o que, que aconteceu? Eles colocaram o Johnny Barone. E aí o Johnny Barone foi, tocou com eles e tal. E Vital é aquele velho ditado, né? Saiu do lugar, né? Saiu do assento, perdeu o lugar, enfim. E ele foi, acabou ficando de lado. Daí lançaram, né, a música Vital e Sua Moto e tal. E o Johnny Barone continuou na formação do grupo até então. E aí os primeiros sucessos, né? Foi gravado então em 83, Vital e Sua Moto, que é a história que faz alusão de Vital, né, que era o baterista, o primeiro baterista, ou baterista da primeira formação. E aí a banda segue, né, aí depois, anos mais tarde, nós vamos ter o acidente de ultraleve, né, que Herbert Viana sofreu e que ficou paraplégico. E claro, né, uma banda aí brasileira que merece o nosso respeito, merece a nossa admiração. Por quê? Porque o Herbert Viana foi um cara que... né, apesar das limitações, porque houveram sequelas do acidente, né, ele ficou paraplégico. Na época eu pensei, pô, era uma das bandas que eu mais gostava na adolescência, né? Então eu pensei, cara, vai acabar a banda, né? Mas eles continuaram, Paralamas do Sucesso continuou, Herbert Viana se superou, continuou tocando, né? E a banda foi prosseguindo. Então, são as duas bandas que estão aí no Batalha de Bandas. E a gente vai ouvir, né, mais uma aí de cada uma. A gente vai vir, vamos ouvir agora Paralamas do Sucesso, Cuide Bem do Seu Amor. E na sequência, Capital Inicial, Primeiros Erros. São duas músicas das bandas que estão na Batalha de Bandas de hoje. E é claro, você que escolhe. Você vai, pode mandar sua mensagem aí pro 45998291769. Escolher. Não, eu gosto do Capital Inicial. Vamos registrar sua participação. Ah, eu gosto do Paralamas. Vamos registrar. E aí, a banda que tiver mais votos, ela continua no domingo que vem sendo desafiada por outra banda também do cenário nacional. A gente não vai pegar bandas, por exemplo, uma banda como Engenheiros do Havaí, e vamos pegar uma banda com o Iron Smith. Não, a gente vai pegar da mesma época, do mesmo cenário musical, do mesmo estilo, para que você possa escolher, ok? Então vamos lá, Paralamas do Sucesso. Cuide bem do seu amor.

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1: É isso aí, o Planeta 104, a sua revista musical, a sua revista radiofônica musical, onde a gente fala de banda, a gente fala de música, a gente fala de curiosidades, onde a gente fala tudo sobre tudo, né? Então você viu aí que nós tivemos a abertura do quadro da Batalha de Bandas, e eu havia falado na edição passada, né? Que a gente também teria Túnel do Tempo, ou algo nesse sentido, ou... a canção da minha vida. Então manda mensagem aí, qual que é a música que quando toca você para tudo, porque te lembra alguém, te lembra um lugar, te lembra alguma circunstância, e manda pra gente falar aqui e tocar essa música. Mas agora eu quero te perguntar uma coisa: se você pudesse voltar pra algum ano específico, ou se você pudesse viajar no tempo, pra onde você iria? Pois é, tá começando o nosso Túnel do Tempo de hoje, e nós vamos pro ano de 1983. O ano de 1983 tocava nada mais, nada menos do que essa pedrada aqui. Tocava Banda Eva, aliás, Rádio Táxi, né? Porque Banda Eva foi depois, mas tocava essa música. Eva, vamos ouvir!

você acompanhou aí banda Rádio Táxis, Eva, né? Uma pedrada aí de 1983, né? Então, 1983 era o ano que eu tava nascendo ainda, e a banda Rádio Táxis já tava gravando essa música, que na verdade é uma curiosidade para outro domingo, a história dessa música, né? Podemos trazer no por trás a canção, com certeza. Não vou falar aqui, senão eu vou começar a entregar, né, as músicas, as curiosidades, e daí vai chegar um momento que eu não vou ter mais. Então, numa outra oportunidade a gente fala da banda Eva, mas 1983 é o ano que ela foi gravada, estourou. Aí depois veio, né, banda Eva também gravou. Essa música foi gravada pela Ivete Sangalo na banda Eva, foi gravada em várias versões, né? Eu particularmente gosto mais dessa versão mais retrô, né? Do que aquela versão lá, tipo, axé, né? Meio baiano, minha pequena Eva, mais rapidinho, né? Então, tipo, eu gosto mais da versão original. Então, cada um, né? Cada um com seu cada um, né? Com seu gosto, mas particularmente eu prefiro essa canção quanto mais original possível, né? E vamos dando sequência agora, próxima música, vamos trazer aí duas bandas de peso, né? Não porque são antigas mesmo no ramo musical. Jota Quest vem trazendo Fácil e logo em seguida Ira, Envelheço na Cidade. É isso aí, às 17h38, né? Eu tô olhando pro relógio do computador, né? Mas no meu relógio celular é 17h38. E aí a gente volta na sequência depois com o último bloco. É, o último bloquinho do programa. Mas foi bom aí estar com vocês nessas duas horinhas aí. Vamos tocando então Jota Quest e depois Ira, Envelheço na Cidade.

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3: É, esse aí é o seu, meu, nosso Planeta 104. Com a edição aí chegando ao final desse domingo, né? Esse domingo aí, dia 11 de outubro de 2026. É, são 17 horas e 48 minutinhos, e eu vou deixando pra você uma sequência musical aí de três músicas muito legais aí: LS Jack, Uma Carta, Luca Porta Aberta e Lulu Santos, O Descobridor de Sete Mais. Essa é a nossa sequência musical pro final do programa, desejando a todos vocês aí um ótimo final de tarde, no caso, né? Um ótimo domingão, né? Que você faça as coisas que você tem que fazer, realize os seus planos, projetos aí para a semana que vem, né? Amanhã é feriadão, né? Se você tá viajando, se você vai viajar, toma cuidado, né? Nas estradas aí, redobre a atenção, faça as manutenções do carro certinho, né? Se você ainda vai pegar a estrada, né, indo para algum lugar, você que veio, né? Está visitando o capitão, vai retornar à sua cidade. Então, antes de você pegar a estrada, sempre faça aí vistorias, olhe, analise, olhe água, né? Olhe o que tiver que olhar para você não ficar na estrada, né? Então, bom domingo a todos, bom finalzinho de domingo a todos, e eu te vejo amanhã, né? Amanhã a gente tem aí o papo do meio-dia, começando um pouquinho mais cedo, 10 horas por ali, mais ou menos, já vou estar aqui. Mas a gente vai se falando aí durante a semana no Papo do Meio-Dia e voltando no domingo que vem com o Planeta 104, a sua, a minha, a nossa revista musical. Até mais, fiquem todos com Deus.

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1: O Ministério da Saúde estará fazendo a abertura da vacinação contra a influenza neste dia 29 de junho para toda a população em geral, acima de 6 meses de idade. Então, considerando que a sazonalidade do vírus da influenza na região sul do Brasil ocorre no outono e inverno e o Paraná está no período mais crítico para síndromes respiratórias graves, e também considerando um grande aumento no número de internamentos devido à influenza e casos de óbitos também devido à influenza, e sabendo então que a vacinação ainda continua sendo a melhor forma de prevenção dos casos graves e óbitos para a influenza, o Ministério da Saúde então estará fazendo essa abertura para toda a população em geral. Lembrando ainda que a vacinação ainda é prioritária para os grupos de gestantes, idosos, menores, crianças de 6 meses a menores de 6 anos, que essa é uma faixa, é um grupo que tem maior risco de adoecimento e de gravidade, né, dos sintomas. Então essa vacinação ainda continua para esse grupo, né? É importante que eles venham ainda procurar a vacina, fazer a sua dose. Também as pessoas com doenças crônicas, né, que também tem um grande risco de agravamento da doença, que procurem ainda a unidade para fazer a sua dose. Porém, então, foi aberto para toda a população. Então, quem tiver vontade de tomar a vacina da influenza, procura aqui a unidade de saúde do Centro de Saúde, no posto de saúde do Alto Alegre e no posto do Bom Jesus, trazendo junto a carteirinha de vacinação e o cadastro, um documento pessoal, para estar recebendo a sua dose, né? É importante.

0: antes, sabemos que um único meio mais eficaz de estar prevenindo essa doença é a vacina, né? Não temos outras formas mais importantes de prevenção do que a vacina. Então, se a gente tem essa oportunidade, então venham receber sua dose, venham fazer a vacina, e para ficar imune e tentarmos proteger um pouco mais dessa doença em nossa população.
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2: Opa, fala aí, gente fina. Tudo certinho? Como é que você tá? Tudo beleza? 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
1: E essa aqui é a trilha sonora das gerações. E essa música aqui que a gente vai tocar agora é conhecida em todo mundo e não só tornou um hit de sucesso, mas um ícone da música negra americana. Do ano de 1965, aqui no Flash Hits, James Brown, I Feel Good.
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0: 8:38.
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2: Voltamos com a trilha sonora das gerações e o ritmo reggae invade com essa banda que, ao contrário do que a geração 90 conhece, começou em 1974, um ano antes de nascer, tô ficando velho. Se separou em 1982 devido à morte do primeiro vocalista, Jacob Miller. Retornou em 1986 com Kelton Coffee. Mas a bruxa continuou solta nessa banda e em 1995, após vários sucessos na parada Billboard, o segundo vocalista lista do S e por um longo período fica fora da banda, dando lugar ao atual vocalista, que é o cara mais conhecido da moçada, Chris Bentley. Tô falando da banda Inner Circle, Games People Play.
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0: 1981, pelos irmãos gêmeos Michael Ashton e Jay Ashton. Os outros integrantes da banda foram sendo recrutados e mudados conforme as afinidades e diferenças com os irmãos Ashton. Tô falando de Jim Loves Jezebel, Desire, Madonna Like a Prayer, a gente ouviu também. E abrimos com Inner Circle Games People Play. Faturamos, daqui a pouquinho estamos de volta com mais.
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